Positividade FM 104.5, já na internet aqui durante a Voz do Brasil, com The Pretenders, Back on the Chain Gang, Bruno Mars, 24, Carrick Magic, Diddy, Last Night. Quero dançar com você com muita positividade. 9 e 12.

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I'm good, David Guetta. Ih, rapaz, teve muita coisa boa aí. Teve Madonna, Secret, agora Lugar ao Sol, Charlie Brown Jr., 9:26.

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FM 104.5, super dançante. Don't you worry, child. Sweet House Mafia. A gente mandou ver também aí pra você, Lady Gaga, Paparazzi, The Rolling Stones, e eu volto amanhã às 6 da tarde. Gabriel Pensador, Lulu!

0: 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Boa noite.
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1: Bom dia, muito bom dia para você que tá ligado aqui na Positividade FM. Bom, eu sou Marcos Soares e a partir de agora você já sabe, a gente traz para você as notícias de hoje do Atualizando. A Comissão Especial da Câmara dos Deputados aprovou na última quarta-feira a proposta de emenda à Constituição que prevê o fim da escala do trabalho 6x1. O texto reduz a jornada semanal de 44 para 40 horas, garante 2 dias de descanso sem redução salarial e estabelece uma transição em 2 etapas. Primeiro, a carga horária cai para 42 horas, 60 dias após a promulgação da PEC. Depois de 1 ano, passa para 40 horas semanais. A proposta segue agora para votação em 2 turnos no plenário da Câmara, onde precisa do apoio mínimo de 308 deputados para ser votada. E o Hemorrio realiza nesta quinta-feira uma campanha de doação de sangue no campus Glória Vila Hemoré, da ESPM, na zona sul do Rio. A ação acontece das 10 da manhã às 4 da tarde e pela primeira vez será aberta ao público externo. Segundo o Hemocentro, uma única doação pode beneficiar até 4 pessoas. Para doar, é necessário apresentar documento com foto, ter entre 16 e 69 anos, pesar mais de 50 quilos e estar em boas condições de saúde. 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Daqui a pouco tem mais uma Atualizando.
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1: Os brasileiros ainda têm cerca de 5 bilhões de reais disponíveis para resgate no sistema de valores a receber do Banco Central. Parte dos recursos esquecidos em bancos e instituições financeiras foi transferida para o Fundo de Garantia de Operações, que será usado no programa Desenrola Brasil 2.0. Segundo o governo federal, os valores continuam podendo ser reivindicados pelos titulares. A consulta é gratuita e deve ser feita exclusivamente pelo site oficial do Banco Central, com acesso pela conta gov.br, nível prata ou ouro. E os turistas estrangeiros gastaram mais de 20 bilhões de reais no Brasil nos 4 primeiros meses deste ano, segundo dados divulgados pelo Banco Central. O valor representa alta de 9,2% em relação ao mesmo período do ano passado. Apenas em abril, os visitantes internacionais injetaram mais de 4 bilhões de reais na economia brasileira. O Ministério do Turismo atribui o resultado ao aumento da promoção do país no exterior e informou que negocia novas rotas aéreas entre Brasil e China para ampliar o fluxo de turistas. Daddy Lee e Alex Lifeson celebram 50 anos de Rush. 50 Something Tour, 30 de janeiro de 2027. Estádio Newton Santos, Engenhão, Rio de Janeiro. Garanta já seu ingresso. Daqui a pouco tem mais um Atualizando.
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1: De volta aqui na Positividade, falando pra você que tá pela Zona Sul, tá por Laranjeiras, tá indo pro centro, vai pegar o Santa Bárbara, atenção já no Pinheiro Machado, viaduto Santiago Dantas, já tá daquele jeito pra você que tá vindo da Enseada, indo pra Botafogo, Muniz Barreto também na chegada a São Clemente, já tá daquele jeito, você que tá pegando praia e aterro em direção ao centro é uma boa ali pelo Flamengo, a Senador Vergueiro tem dificuldade nos acessos e também na chegada à Praça José de Alencar. Barão do Flamengo é uma alternativa, tá? Pra pegar a praia e aterro com melhores condições também neste trecho. 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O Atualizando volta já.
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2: A dívida pública federal brasileira chegou a 8 trilhões e 700 bilhões de reais em abril, segundo dados divulgados pelo Tesouro Nacional. O valor representa alta de 1,9% em relação a março, impulsionada pela emissão recorde de títulos públicos vinculados à taxa Selic. O governo também registrou aumento no chamado colchão da dívida, uma reserva usada para enfrentar períodos de instabilidade financeira. De acordo com o Tesouro, o estoque da dívida pode ultrapassar 10 trilhões de reais até o fim de 2026. Um estudo publicado em revista científica aponta que os cânceres associados ao HPV provocam cerca de 7.500 mortes e 29 mil internações por ano no Brasil. Segundo os pesquisadores, a maioria dos casos pode ser evitada com vacinação e exames preventivos. O câncer de colo do útero concentra a maior parte das mortes. Mas o HPV também está ligado a outros tipos de câncer que atingem homens e mulheres. O Ministério da Saúde reforça a importância da vacinação de crianças e adolescentes e também da realização periódica do exame preventivo. 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Daqui a pouco tem mais uma Atualizando.
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2: Dando um giro pela cidade aqui na Positividade, começando pela Avenida Brasil. Tá vindo da Zona Oeste já, a partir da Vila Militar, a situação fica mais complicada na Zona Norte. Isso também em Guadalupe, muito por conta dos acessos ali em Irajá, da rodovia Presidente Dutra. Falando nisso, tá saindo da Baixada, principalmente ali pela Dutra. Atenção na posse em Nova Iguaçu, entre Brasil e Vermelha. Vermelha tem melhores condições, tá? Isso não quer dizer trânsito livre. Mesmo para quem tá vindo pela Washington Luiz, a partir da Reduc, já observa o trânsito mais intenso na passagem pelo Hospital Moacir do Carmo e, é claro, na chegada ao Parque Gráfico. A Brasil tem problemas ali na saída da Washington Luiz, em Cordovil, e vai assim pelo menos até Ramos. Em bom sucesso, panorama semelhante, mas aí é por conta do excesso de veículos, dê preferência à pista central que tem melhores condições. 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
6: 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Bom dia! Bom dia pra você que tá aqui na Positividade 104.5, uma ótima quinta-feira, 28 de maio de 2026. Abraço aqui do Carlos Alberto pra você que tá começando, ou já começou algum tempo o seu dia. Estamos juntos até as 10 horas da manhã pra você que tá aí trabalhando, dirigindo, ouvindo a Positividade, indo malhar, estudar, levar as crianças para o colégio, pro estudo, algumas nem tão crianças assim. Sim, não é? Ou você que está trabalhando de casa ou trabalhando em casa. Sim, há uma sutil diferença. Como está aí a sua quinta-feira, 28 de maio de 2026, hein? Como está? Diz, fala pra mim, me fala. Só sei uma coisa. Aqui, ó. Ligou o rádio, é só musicão na nossa programação. E pra começar tem The Smiths.

Positividade FM 104.5 enchendo a pista. Avicii, Wake Me Up. Que saudade que dá do Avicii, né? Que mais? Madonna, Give It To Me, Smiths, This Charming Man. 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

0: 7h25.
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3: De volta aqui na Positividade, falando para você que geralmente usa a Avenida Paulo de Fronten, mas principalmente para quem tá vindo da Lagoa, tá? E vai acessar ali a avenida em direção à Cidade Nova e ao Estácio. Tem um buraco na Avenida Paulo de Fronten que tá deixando o trânsito mais intenso nesse momento. Atenção redobrada para você motorista, no sentido Bicalho Praça da Bandeira. No sentido contrário, quem tá indo em direção Rebouças, pega aquele trânsito nosso de cada dia. Falando ainda da região, a Doc Lobo é sempre uma boa para quem tá saindo da Tijuca e uma alternativa à Praça da Bandeira, que agora tá com uma movimentação mais intensa, mas até que o motorista não perde tanto tempo. Você que está vindo da Vermelha, está indo em direção à Lagoa, vai perdendo tempo no viaduto Rufino Pizarro e na chegada à Avenida Paulo de Fronten, depois fica apenas intenso. Quem está indo pelo Santa Bárbara encontra melhores condições. 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O Atualizando volta já.
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0: 4.5.
1: Na China, a partir de 123.800 na Azurra. 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
0: 7:34.
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Na sequência, você ouviu Justin Timberlake, Can't Stop the Feeling, Now's Barkley Crazy, Semisonic, Secret Smile. 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

0: Positividade FM 104.5, Ed Sheeran, Tivers. Teve também Olivia Dean, Man I Need, Lobão, Decadança, Vec Elegance. 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
0: 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Positividade. 8 e 1, bom dia.
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4: Fala galera, aqui é o deputado estadual Guilherme Schleder. Recentemente tivemos uma novidade muito boa. O futsal, um dos esportes mais praticados no país, voltou a sediar os jogos oficiais no Maracanãzinho. Vasco e Corinthians se enfrentam na estreia da Copa da Liga Nacional. O ginásio ficou lotado e foram arrecadados mais de uma tonelada de alimentos através do ingresso solidário. O jogo foi importante porque desde 2008 o Maracanãzinho não recebia uma partida de futsal. Naquela ocasião, fomos campeões mundiais com estrelas como Falcão e outros. De lá pra cá, a nossa seleção ganhou mais títulos, o esporte se desenvolveu. E agora podemos dizer que ele voltou pra casa, para o Rio de Janeiro. O retorno das partidas no Maracanãzinho e outros ginásios da cidade reforça a importância da cidade para os eventos esportivos e a consolida cada vez mais como uma capital olímpica. Não tenho dúvidas de que somos a cidade mais esportiva do mundo. Aqui temos espaço para todos os esportes. Para saber um pouco mais desse trabalho e outros, me segue lá no Instagram, é @rio.guilhermeschleder. Valeu, galera. Até a próxima dica do Schleder.
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0: aquela música, quando termina, você dá uma suspirada. Positividade FM, Bruno Mars, Just the Way You Are, Dua Lipa, Houdini, Skank, Garota Nacional, 8 horas 15 minutos. 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
0: 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Michael Jackson é a primeira. 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

0: Positividade FM 104.5, saiba que essas quatro últimas músicas que você acabou de ouvir podem te dar de presente uma bike elétrica. É a promoção Mobilidade Positiva e eu vou repetir a sequência para você anotar e vou te explicar como é que você faz para ganhar essa bike. Jesus Jones foi essa última, Right Here, Right Now. Harry Styles anterior, Golden. Tribalistas, Já Sei Namorar e Michael Jackson, Don't Stop Till You Get Enough. 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Sábado agora é o resultado. Se você quiser anotar outras sequências, no horário do Marcos Vinícius Moreno tem mais uma sequência, de 10 às 14, depois das 14 às 18 com a Vanessa também tem, e das 18 às 21 horas com o PH também tem mais.
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0: 8:31.
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1: 8h48.
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4: A Agência Nacional de Transportes Terrestres cancelou definitivamente cerca de 800 mil multas por evasão de pedágio na rodovia Rio Santos, no trecho fluminense da BR-101. As infrações foram aplicadas desde março de 2023 nos pórticos do sistema Free Flow, que funciona sem cancelas. A decisão da NTT também suspende 3 milhões e 400 mil multas semelhantes em todo o país. O modelo eletrônico de cobrança é adotado em trechos de Paraty, Mangaratiba e Itaguaí. E a concessionária Lanza realiza até domingo, dia 31, uma série de serviços de conservação e manutenção na linha amarela nos sentidos Barra da Tijuca e Fundão. As intervenções incluem limpeza, drenagem, pavimentação, recuperação estrutural, reforço de sinalização e conservação de áreas verdes. As equipes vão atuar em pontos como Higienópolis, Del Castilho e Água Santa, com apoio do Centro de Controle Operacional da concessionária. Segundo a Lanza, o objetivo é garantir mais segurança viária e melhores condições de tráfego. Em caso de chuva, a programação poderá sofrer alterações. 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Daqui a pouco tem mais uma atualizando.
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0: Positividade FM 104.5. Sorry. Justin Bieber teve também Capital City, Safe and Sound, Pink, Just Give Me a Reason.
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0: 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Positividade. 9 em ponto, bom dia.
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0: nunca seria o mesmo sem você. É mais ou menos isso, né? Positividade FM 104.5. Na sequência, esse ouviu David Guetta e Usher, Without You. Legião Urbana, Que País É Esse? Rick Astley, Together Forever. Ou não é só musicão na nossa programação, hein? Fala comigo, ou não é? Agora, positividade, como sempre, pensando em você, traz mais uma vez o Dr. Tarcísio Rios explicando qual o seu procedimento quando você comprar um carro e ele já vier, né? Já chegar meio bichado. Doutor Tarcísio, o que fazer nessa situação? Bom dia!
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2: Você comprou um carro usado e poucos dias depois ele apresentou defeitos? Fique atento, mesmo em compras de veículos de segunda mão, o consumidor tem direito garantido pelo Código de Defesa do Consumidor. Se o carro foi comprado em uma loja ou concessionária, ele tem garantia de, no mínimo, 90 dias para o problema mecânico oculto. E se o defeito comprometer o uso do veículo e não for resolvido neste prazo, o consumidor pode exigir um novo reparo, o dinheiro de volta ou até um veículo equivalente. Já em compras feitas diretamente com um particular, a garantia pode ser menor, mas o vendedor ainda pode ser responsabilizado por defeitos graves que já existiam no momento da venda. Então fique de olho. Se tiver problemas, busque seus direitos e, se necessário, procure um advogado. Afinal, ninguém merece pagar caro por um carro e levar dor de cabeça junto.
3: Se você tiver algum problema ou alguma dúvida, mande sua pergunta para mim, tarcisio@rioassessoria.com. Lembrando que o Tarcísio é sem o R e com H. Tarcísio.
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1: 923.
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4: O Senado aprovou na última quarta-feira o projeto que cria o contrato de primeiro emprego para jovens entre 18 e 29 anos que nunca tiveram carteira assinada. A proposta prevê incentivos para empresas contratarem trabalhadores sem experiência formal, como a redução das alíquotas do FGTS e da contribuição patronal à Previdência Social. O texto também estabelece contratos com duração mínima de 6 meses e limite de até 2 anos. O relator, senador Renan Calheiros, retirou do projeto a previsão de incentivos para a contratação de desempregados com mais de 50 anos. A matéria segue agora para a sanção do presidente Luiz Inácio Lula da Silva. E a seleção brasileira já tem a maior parte dos jogadores reunida na Granja Comari, em Teresópolis, para a reta final de preparação visando a Copa do Mundo, que começa daqui a 15 dias. Neymar, Casimiro e outros atletas se apresentaram na quarta-feira, enquanto a CBF organizou o transporte em helicópteros para reduzir o desgaste físico do elenco. Os últimos convocados a chegar serão Marquinhos, Gabriel Martinelli e Gabriel Magalhães, que ainda disputam a final da Liga dos Campeões no sábado. Antes da estreia no Mundial contra o Marrocos no dia 13 de junho, o Brasil fará amistosos diante do Panamá e do Egito, sob o comando do técnico Carlo Ancelotti. 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Daqui a pouco a gente volta com mais uma Atualizando.
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0: Positividade FM 104.5 Eternos, Eternos, Eternos, Beatles, Twist and Shout, seu Jorge, buguezinha, buguezinha, buguezinha, buguezinha.
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Positividade FM 104.5, Daft Punk, Get Lucky. Teve também Marina Francesa, Matchbox 20, Unwell, Alanis Morissette, Hands Clean. 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

0: Positividade FM 104.5 é pra encerrar. Você já tinha ouvido essa música? Já tinha ouvido assim, mas não com ela, a Isabela, que fez parte da primeira formação do Natiruts há muito tempo atrás. Na realidade, o nome nem era Natiruts, era Nativos. Quero ser feliz. Gostou da Isabela? Então, quando quiser, pode pedir que a gente toca. Resultado de promoção: quem levou par de ingressos pro UCI para assistir qualquer filme, em qualquer horário, em qualquer cinema na rede UCI, a Andresa Carolina Macedo Santiago. Andresa, é você. Pelo telefone 4400. A equipe de promoções vai entrar em contato com você pelo WhatsApp, tá bom, Andresa? E combinar tudinho. Obrigado pela companhia. Abraço grande aqui do Carlos Alberto. Amanhã a gente se fala mais, porque está chegando o Selvagem da Motocicleta, Marcos Vinícius Moreno. Abraço, até amanhã.
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0: 10:02.
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0: 5 Positividade FM, Madonna, Like a Virgin, Capital Inicial, a sua maneira, Teddy Swims, The Door, ainda Fastball, The Way. Bom dia! Dia bom, quinta-feira, 28 de maio, tudo bem? Aqui é o Marcos Vinícius Moreno, 24 graus fazendo agora nas imediações da Avenida Abelardo Bueno. E a gente segue com muita coisa boa pra acontecer por aqui. Música boa, promoção, ah, sim! Tem par de ingressos pro show Os Perrengues do Malandro, com o Sérgio Malandro, que é um stand-up hilário, com histórias engraçadíssimas da carreira desse ícone do humor brasileiro. O show acontece nesse sábado, às 8 da noite, no Multiplan Hall do Parque Jacarepaguá. Então manda agora um WhatsApp no 21981281045 para concorrer, tá? 21981281045, agora 10h21, ótima quinta-feira para você.
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0: Positividade FM. Miles Smith, Nice to Meet You, Legião Urbana, vamos fazer um filme, Beyoncé, Single Ladies. E tá chegando dica boa de cozinha com meu amigo, o chef Igor Maurício, aqui na Positividade.
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2: Olá, não cozinheiras e não cozinheiros. Hoje eu vou trazer para vocês 6 legumes que não necessariamente a gente faz assado. A gente normalmente faz cozido, mas que assado fica maravilhoso. Primeiro deles, brócolis. Dá para assar o brócolis tranquilamente. Você vai ter que separar ele naqueles buquezinhos médios, né, com os talinhos, para você poder assar. Você vai assar ele a 200 graus uns 20 a 25 minutos, beleza? Assim como a cebola. Ela fica maravilhosa, ela vira outra coisa, ela concentra o dulçor e fica maravilhoso. Também de 25 minutos, mais ou menos, a 200 graus. Outra coisa que é excelente assar é cenoura, também a 200 graus, mas vai demorar aí uns seus 40 minutos, vai. Uma coisa que eu vou dizer que você vai se surpreender, que você vai assar a 200 graus também, é o maxixe. 25 minutos, ele fica maravilhoso. Abóbora. Dependendo do tipo de abóbora, você pode botar mel, gengibre, pimenta, páprica, fica maravilhoso, tá? 230 graus, um pouquinho mais quente. Vai demorar uns 40 minutos pra ficar boa. O quiabo assado, ele fica diferente, irmão. Dica, corta ele ao comprido. Ele vai ficar bom rapidinho, em 15 minutos. Pra você saber se tá bom, já sabe. Abre o forno, bota lá o garfinho, experimenta, você vai ver. Eu quero ver esses legumes. Me mostra lá no Instagram, no TikTok. Me segue lá no arroba Igor Maurício Barreto. Faz seu legume e me mostra lá. Quero ver, hein? 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
1: Termina nesta sexta o prazo e cerca de 7 milhões e meio de contribuintes ainda não enviaram a declaração do Imposto de Renda 2026. Segundo a Receita Federal, mais de 36 milhões de documentos já foram entregues, o equivalente a 82,6% do total esperado para este ano. O contribuinte tem até às 11h59 da noite desta sexta-feira. Quem perder a data estará sujeito a multa mínima de R$ 165,74. A expectativa do fisco é receber ao todo 44 milhões de declarações. E o Supremo Tribunal Federal decidiu por unanimidade que os shopping centers deverão garantir espaços de amamentação para funcionárias das lojas. A corte validou a regra da CLT que obriga empresas com mais de 30 mulheres empregadas a oferecer locais adequados para amamentação. Pelo entendimento do STF, a responsabilidade será das administradoras dos centros comerciais, que terão prazo de até um ano para se adaptar. O relator do caso, ministro Gilmar Mendes, afirmou que os custos poderão ser repassados aos lojistas. 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Daqui a pouco tem mais uma atualizando.
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0: Fred, I'm too sexy.
1: Motiba, Rome wasn't built in a day. Blitz, sentado à beira do caminho. E lembrando que teremos o Rockin' Radio. É, dia 6 de junho. Rockin' Radio vai bombar muito, muito, muito, muito lá no Tijuca Tênis Clube. Com o showzaço da Blitz. Você não pode perder, tá bom? Então é isso. Qualquer momento a gente volta a falar mais sobre isso aqui. Daqui a pouquinho tem mais música boa, tem promoção rolando, tem tudo isso aqui na Positividade.
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0: FM. Adriana Calcanhoto, Cariocas Remix, e tá na hora da promoção Mobilidade Positiva. 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

0: 101.5 Positividade FM, rolando a promoção Mobilidade Positiva. Toquei as quatro músicas da sequência para você anotar e concorrer a uma das quatro bikes da Hall Motors que a gente vai estar sorteando a partir do dia 30. Então vamos lá. Toquei Bruno Mars e Lady Gaga, Die With a Smile. Depois Avril Lavigne, I'm With You. Aí teve Wax, Right Between the Eyes. E Skank, Vou Deixar, foi essa última aí. Repetindo, Bruno Mars e Lady Gaga, Die With a Smile. Avril Lavigne, I'm With You. Wax, Right Between the Eyes. E Skank, Vou Deixar. 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
1: A Comissão Especial da Câmara dos Deputados aprovou na última quarta-feira a proposta de emenda à Constituição que prevê o fim da escala do trabalho 6x1. O texto reduz a jornada semanal de 44 para 40 horas, garante 2 dias de descanso sem redução salarial e estabelece uma transição em 2 etapas. Primeiro, a carga horária cai para 42 horas, 60 dias após a promulgação da PEC. Depois de 1 ano, passa para 40 horas semanais. A proposta segue agora para votação em 2 turnos no plenário da Câmara, onde precisa do apoio mínimo de 308 deputados para ser votada. E o Hemorrio realiza nesta quinta-feira uma campanha de doação de sangue no campus Glória Vila Hemoré, da ESPM, na zona sul do Rio. A ação acontece das 10 da manhã às 4 da tarde e pela primeira vez será aberta ao público externo. Segundo o Hemocentro, uma única doação pode beneficiar até 4 pessoas. Para doar, é necessário apresentar documento com foto, ter entre 16 e 69 anos, pesar mais de 50 quilos e estar em boas condições de saúde. 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Daqui a pouco a gente volta com mais uma Atualizando.
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0: 4.5, Positividade FM, Pink Honey. Teve também Bliss, I Hear You Call, Cássia Eller, O Segundo Sol. E quem tá levando par de ingressos pro show Os Perrengues do Malandro com o Sérgio Malandro, que acontece nesse sábado às 8 da noite no Multiplan Hall do Parque Jacarepaguá, é Priscila Gomes, final telefone 0597. Priscila, se deu bem, seu nome vai estar na lista, nossa equipe de promoção entra em contato pelo WhatsApp, tá bom? Daqui a pouquinho tem mais promoção.
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0: Faltando um minutinho pro meio-dia.
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4.5, Positividade FM, Midnight Oil, Beds Are Burning, Shakira, Hips Don't Lie, TV Harry Styles, Watermelon Sugar. 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Agora meio-dia 18, tem Neo.

0: Cidade FM Gautier, Somebody That I Used to Know, teve Lulu Santos Dancing Days e daqui a pouquinho tem muito mais música pra você aqui, ó.
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1: Os brasileiros ainda têm cerca de 5 bilhões de reais disponíveis para resgate no sistema de valores a receber do Banco Central. Parte dos recursos esquecidos em bancos e instituições financeiras foi transferida para o Fundo de Garantia de Operações, que será usado no programa Desenrola Brasil 2.0. Segundo o governo federal, os valores continuam podendo ser reivindicados pelos titulares. A consulta é gratuita e deve ser feita exclusivamente pelo site oficial do Banco Central, com acesso pela conta gov.br, nível prata ou ouro. E os turistas estrangeiros gastaram mais de 20 bilhões de reais no Brasil nos quatro primeiros meses deste ano, segundo dados divulgados pelo Banco Central. O valor representa alta de 9,2% em relação ao mesmo período do ano passado. Apenas em abril, os visitantes internacionais injetaram mais de 4 bilhões de reais na economia brasileira. O Ministério do Turismo atribui o resultado ao aumento da promoção do país no exterior e informou que negocia novas rotas aéreas entre Brasil e China para ampliar o fluxo de turistas. 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Daqui a pouco tem mais uma atualizando.
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0: Coldplay, Every Teardrop is a Waterfall, teve TLC Waterfalls, Maroon 5 Sunday Morning, e já já tem muito mais. Aqui é o Marcos Vinícius Moreno, aguenta aí!
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101.5 Positividade FM, Kid de Abelha, Te Amo Pra Sempre, Gorillaz, Feel Good Inc, Elton John, Dua Lipa, Cold Heart. 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Eu vou estar por lá e quero te encontrar também, hein? Vamos nessa. 1:17, positividade, Jack Johnson.

0: Steppenwolf, Born to be Wild. PJ, e daqui a pouquinho tem mais música pra você aqui, ó.
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1: 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A dívida pública federal brasileira chegou a 8 trilhões e 700 bilhões de reais em abril, segundo dados divulgados pelo Tesouro Nacional. O valor representa alta de 1,9% em relação a março, impulsionada pela emissão recorde de títulos públicos vinculados à taxa Selic. O governo também registrou aumento no chamado colchão da dívida, uma reserva usada para enfrentar períodos de instabilidade financeira. De acordo com o Tesouro, o estoque da dívida pode ultrapassar 10 trilhões de reais até o fim de 2026. Um estudo publicado em revista científica aponta que os cânceres associados ao HPV provocam cerca de 7.500 mortes e 29 mil internações por ano no Brasil. Segundo os pesquisadores, a maioria dos casos pode ser evitada com vacinação e exames preventivos. O câncer de colo do útero concentra a maior parte das mortes. Mas o HPV também está ligado a outros tipos de câncer que atingem homens e mulheres. O Ministério da Saúde reforça a importância da vacinação de crianças e adolescentes e também da realização periódica do exame preventivo. 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Daqui a pouco tem mais uma atualizando.
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0: Rádio FM, The Strokes, You Only Live Once, Michael Jackson, Beat It. 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Rejane, se deu bem? 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
0: Faltando 2 minutinhos para as 2. Abraço do Marcos Vinícius Moreno. Daqui a pouquinho tem Vanessa Victorino. E eu volto amanhã a partir das 10 da manhã, se Deus quiser. Valeu, abraço.
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0: Rádio FM 104.5 The Slow Emotion Replay. São 2h29, eu já volto, me espera aí. Boa tarde.
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2: A Agência Nacional de Transportes Terrestres cancelou definitivamente cerca de 800 mil multas por evasão de pedágio na rodovia Rio Santos, no trecho fluminense da BR-101. As infrações foram aplicadas desde março de 2023 nos pórticos do sistema Free Flow, que funciona sem cancelas. A decisão da NTT também suspende 3 milhões e 400 mil multas semelhantes em todo o país. O modelo eletrônico de cobrança é adotado em trechos de Paraty, Mangaratiba e Itaguaí. E a concessionária Lanza realiza até domingo, dia 31, uma série de serviços de conservação e manutenção na linha amarela nos sentidos Barra da Tijuca e Fundão. As intervenções incluem limpeza, drenagem, pavimentação, recuperação estrutural, reforço de sinalização e conservação de áreas verdes. As equipes vão atuar em pontos como Higienópolis, Del Castilho e Água Santa, com apoio do Centro de Controle Operacional da concessionária. Segundo a Lanza, o objetivo é garantir mais segurança viária e melhores condições de tráfego. Em caso de chuva, a programação poderá sofrer alterações. 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

0: Positividade FM 104.5, amor pra recomeçar, frejar, são 2h59, eu volto já já, me espera aí, boa tarde.
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0: Positividade FM 104.5. Ó, chegou aquele momento. Vanessa, que momento. Cheguei agora, te conto. 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Você pode levar uma bike elétrica da Hall Motors, uma para cada horário. Rapaz, são 4 bikes elétricas. E o resultado sai dia 30. Tá chegando, então você tem até amanhã. Tem hoje e amanhã. Então tem que ficar ligadinho, porque... Não posso falar não, calma. A vinheta vai tocar agora. Vai tocar 4 músicas, você vai anotar. Quando eu voltar, eu te conto tudinho. Vambora, são 3h18, boa tarde.
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0: Positividade FM 104.5. 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São 3h33, agora tem Manual do Cozinheiro Amador com o chefe Igor Maurício na Positividade.
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2: Olá, não cozinheiras e não cozinheiros. Hoje eu vou trazer pra vocês 6 legumes que não necessariamente a gente faz assado. A gente normalmente faz cozido, mas que assado fica maravilhoso. Primeiro deles, brócolis. Dá pra assar o brócolis tranquilamente. Você vai ter que separar ele naqueles buquezinhos médios, né? Com os talinhos pra você poder assar. Você vai assar ele a 200 graus, uns 20 a 25 minutos, beleza? Assim como a cebola. Ela fica maravilhosa. Ela vira outra coisa. Ela concentra o dulçor e fica maravilhosa. Maravilhoso. Também de 25 minutos, mais ou menos, a 200 graus. Outra coisa que é excelente assar é cenoura, também a 200 graus, mas vai demorar aí uns seus 40 minutos, vai. Uma coisa que eu vou dizer que você vai se surpreender, que você vai assar a 200 graus também, é o maxixe. 25 minutos, ele fica maravilhoso. Abóbora. Dependendo do tipo de abóbora, você pode botar mel, gengibre, pimenta, páprica, fica maravilhoso, tá? 230 graus, um pouquinho mais quente. Vai demorar uns 40 minutos pra ficar boa. O quiabo assado, ele fica diferente, irmão. Dica, corta ele ao comprido. Ele vai ficar bom rapidinho, em 15 minutos. Pra você saber se tá bom, já sabe. Abre o forno, bota lá o garfinho, experimenta, você vai ver. Eu quero ver esses legumes. Me mostra lá no Instagram, no TikTok. Me segue lá no arroba Igor Maurício Barreto. Faz seu legume e me mostra lá. Quero ver, hein? Não esquece de seguir a rádio no positividade.fm.
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0: 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O Senado aprovou na última quarta-feira o projeto que cria o contrato de primeiro emprego para jovens entre 18 e 29 anos que nunca tiveram carteira assinada. A proposta prevê incentivos para empresas contratarem trabalhadores sem experiência formal, como a redução das alíquotas do FGTS e da contribuição patronal à Previdência Social. O texto também estabelece contratos com duração mínima de 6 meses e limite de até 2 anos. O relator, senador Renan Calheiros, retirou do projeto a previsão de incentivos para a contratação de desempregados com mais de 50 anos. A matéria segue agora para a sanção do presidente Luiz Inácio Lula da Silva. E a seleção brasileira já tem a maior parte dos jogadores reunida na Granja Comari, em Teresópolis, para a reta final de preparação visando a Copa do Mundo, que começa daqui a 15 dias. Neymar, Casimiro e outros atletas se apresentaram na quarta-feira, enquanto a CBF organizou o transporte em helicópteros para reduzir o desgaste físico do elenco. Os últimos convocados a chegar serão Marquinhos, Gabriel Martinelli e Gabriel Magalhães, que ainda disputam a final da Liga dos Campeões no sábado. Antes da estreia no Mundial contra o Marrocos no dia 13 de junho, o Brasil fará amistosos diante do Panamá e do Egito, sob o comando do técnico Carlo Ancelotti. Daqui a pouco tem mais uma atualizando.
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Positividade FM 104.5, Morrissey na Positividade, Back on the Chain Gang. Olha aqui, o Léo França, afinal, o telefone 9944, se deu bem, entregando voucher no valor de R$100 da Parmê. Léo,

0: Barra da Tijuca. Volto já já, me espera aí.
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0: 4 em ponto. Boa tarde.
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6: Fala galera, aqui é o deputado estadual Guilherme Schleder. Quero compartilhar com vocês uma notícia muito importante. A Câmara dos Deputados aprovou as regras para a Copa do Mundo Feminina de 2027, que terá o Rio como a cidade protagonista. Eu quero chamar a atenção para um detalhe no texto. Foi aprovada uma premiação que, na verdade, é uma reparação histórica. Cada jogadora que fez parte da primeira seleção feminina e jogou as Copas

0: de 88 e 91, ambas na China, vão receber um prêmio de R$500 mil, deverá ser pago pelo Ministério dos Esportes. Vão ser 30 pioneiras beneficiadas. Essa iniciativa vai de encontro ao que a Prefeitura do Rio de Janeiro vem promovendo na cidade, através do projeto Rio, Capital do Futebol Feminino, que é reconhecer a importância dessas mulheres. Na cidade, a memória das pioneiras está sendo resgatada. Elas foram nomeadas madrinhas do projeto que ensina futebol a 500 meninas em 10 vilas olímpicas. E é a nova geração aprendendo com quem começou tudo isso e nos trouxe oportunidades como de sediar uma Copa do Mundo. A proposta agora vai ser analisada pelo Senado. Aproveito aqui para deixar o meu apelo a todos os senadores que aprovem essa medida. Estou na torcida. As pioneiras merecem. Para saber um pouco mais desse trabalho e outros, me segue lá no Instagram. É @rio.guilhermeschileder. Valeu, galera. Até a próxima dica do Schileder.
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0: Positividade FM 104.5, Karen Ramirez, são 4h31, eu já volto, me espera aí. Boa tarde. 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

Positividade FM 104.5, Blitz, sentada à beira do caminho, tá chegando, Rockin' Rage esgotado, dia 6 de junho no Tijuca Tênis Clube. Esgotou, hein? Te avisei, são 4h52, boa tarde.

0: Positividade FM 104.5, Dua Lipa e Rules. São 5 em ponto, já volto. Me espera aí, boa tarde. 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
2: Olá, uma ótima tarde para você sintonizado aqui na Positividade. Excelente quinta-feira para todo mundo. Vamos juntos agora trazer todos os destaques do trânsito em mais uma edição do Atualizando. Tô de olho nas vias expressas da cidade. Na linha vermelha, o trânsito já começa a complicar bastante a partir do Caju até a cabeceira do aeroporto internacional. Retenções acontecem também na chegada ao Parque das Missões, sobretudo no acesso para a BR-040. Quem vai passar pela Avenida Brasil também tem dificuldade em direção à Zona Oeste. Movimentação lenta entre o Caju e a Maré. Trechos de retenção acontecem ali no Parque das Missões e também na chegada à região de Guadalupe. Na pista contrária, atenção, tem acidente entre utilitário e dois carros ocupando uma faixa até o momento na altura de Vigário Geral. Portanto, a melhor alternativa são outras vias para você que está fazendo essa travessia entre a Zona Norte e o centro da cidade. Rua Uranos, para quem está acessando a região, é uma boa. Quem vai pela Leopoldo Bulhões também já desvia da lentidão da Avenida Brasil. Tudo tranquilo também mais à frente, na chegada Senador Bernardo Monteiro. 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O Atualizando volta já.
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Positividade FM 104.5, Detonautas. Pode bater palmas. Palmas, palmas, muitas palmas. Ó, quero que você bata palmas também, muitas palmas. Por quê? Vou te explicar. 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

0: Duran Duran Notorious. Ó, daqui a pouquinho vou lembrar pra você os perrengues do malandro que vai rolar neste sábado às 8 da noite no Multiplan Hall do Parque Jacarepaguá. Manda mensagem que eu tô te esperando. 21-DDD-98-128-1045. Me espera que eu já volto. 5h33. Boa tarde.
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0: Positividade FM 104.5 pra fechar a Legião Urbana. Eduardo e Mônica, quem fez esse barulho já sabe, é o mágico e maravilhoso PH, que ele chegou, nadou, malhou, pedalou?
1: Não.
0: Não? Ai, fiquei decepcionada agora. Não pedalou?
1: Não.
0: Nadou?
1: Não.
0: Não nadou no sol que fez, PH?
1: Eu tava ocupado.
0: Ih, fiquei curiosa agora, eu tava ocupado.
1: Vou mostrar agora.
0: Gente, agora eu fiquei mais ainda. Então deixa eu encerrar aqui pra eu poder saber. Quem sabe eu conto pra vocês depois. Olha aqui, quem vai curtir os perrengues do malandro sábado no... às 8 da noite no Multiplan Hall do Parque Jacarepaguá. Você, José Luiz da Costa, final de telefone 384. Zé, seu nome vai estar na lista e nossa equipe de promoção vai entrar em contato com você através do WhatsApp. Claro, fico por aqui. Ele já chegou, já ouviu, vai me contar agora que eu tô curiosa. Eu volto amanhã a partir das 2 da tarde. Te encontro aqui, sou Vanessa Victorini, pra você atrasada. Boa noite.
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0: 6:01, boa noite.
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0: Criatividade. 6h16.
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3: Atualizando as informações do trânsito para você aqui na Positividade, eu tô de olho ainda na região central da cidade, o movimento tá complicado. Para quem vai pela Francisco Bicalho, lentidão por ambas as pistas. Um pouco pior tá para quem vai no sentido Ponte Rio-Niterói a partir do trecho de acesso. Se você tá pensando em seguir pela Rodrigues Alves, saiba que não tá tão diferente assim. Pelo contrário, trânsito lento também já começando na saída do túnel Marcelo Alencar. Aliás, tem também movimentação lenta na direção contrária da Bicalho para quem vai no sentido Cidade Nova. Reflexos também do acesso para o elevado Paulo de Fronten, com lentidão para quem vai no sentido Lagoa. Quem está saindo da Presidente Vargas perde tempo também pela pista central. Isso a partir do trecho da Uruguaiana até a chegada à Avenida Passos. A lateral começa a piorar na altura da Cidade Nova em direção à Zona Norte. 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

Positividade, FM 104.5, positiva e operante, com certeza. Ben Harper, Diamonds on the Inside, Dire Straits, So Far Away, ainda Bob Sinclair, World Hold On, Negrali vai estar na minha, você vai estar na minha. E vem aí, Marcelo, Falcão e Chorão com O Legado, 6h25.

0: All Night Long, Positividade FM 104.5, a Cat Dennis. Em cima de Fonda Rhea, uma música das antigas dos anos 1980. Catch Me All Night Long, Marcelo, Falcão e Chorão, Legado. Vem aí, mais quatro músicas da promoção Mobilidade Positiva. Você anota direitinho, hein? Faz favor e depois manda lá pro site positividade.fm na aba Promoções.
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0: A primeira é Uptown Funk, Mark Ronson e Bruno Mars. Boa sorte, promoção Mobilidade Positiva. Você concorrendo a uma das quatro bikes elétricas que serão sorteadas, uma em cada hora.

0: Positividade FM 104.5. Chegou a hora de você anotar então as músicas da promoção Mobilidade Positiva. Essa última que a gente tocou. Atenção, Harry Styles, Late Night Talking. Antes, Marina Lima, pra começar. Red Hot Chili Peppers, Dani California, Dani California. E Mark Ronson e Bruno Mars, que eu falei no começo, Uptown Funk. Boa sorte para você que vai participar, que você leve aí uma dessas bikes elétricas que a gente vai sortear, enviando, né, essa sequência através do site positividade.fm, na aba promoções. Quanto mais sequências você anotar, mais chances vai ter de levar. 10 para as 7.
1: 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Termina nesta sexta o prazo e cerca de 7 milhões e meio de contribuintes ainda não enviaram a declaração do Imposto de Renda 2026. Segundo a Receita Federal, mais de 36 milhões de documentos já foram entregues, o equivalente a 82,6% do total esperado para este ano. O contribuinte tem até às 11h59 da noite desta sexta-feira. Quem perder a data estará sujeito a multa mínima de R$ 165,74. A expectativa do fisco é receber ao todo 44 milhões de declarações. E o Supremo Tribunal Federal decidiu por unanimidade que os shopping centers deverão garantir espaços de amamentação para funcionárias das lojas. A corte validou a regra da CLT que obriga empresas com mais de 30 mulheres empregadas a oferecer locais adequados para amamentação. Pelo entendimento do STF, a responsabilidade será das administradoras dos centros comerciais, que terão prazo de até um ano para se adaptar. O relator do caso, ministro Gilmar Mendes, afirmou que os custos poderão ser repassados aos lojistas. E a gente vai ficando por aqui com as notícias de hoje do Atualizando. Eu sou Marcos Soares, de volta amanhã aqui pela Positividade FM. Boa noite, até amanhã.
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0: Positividade FM 104.5, The Sign, Ace of Base. Você se deliciou, né? Ao som de TLC, No Scrubs, Harry Styles.
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0: 6:58.
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Positividade FM 104.5 e I Say a Little Prayer, Diana King. A gente aproveita para fazer propaganda do Positive Classics. Todos os domingos, entre 9 e 11 da manhã, comigo, PH, a gente viajando aí através da nossa máquina do tempo. Quero você comigo. 7h15.

Positividade, FM 104.5. Quintou, quinta-feira, 28 de maio de 2026. Ao som de Alok, Bruno Martini, Ziba, Hear Me Now, Lulu, Condição, I Know Jay, Time After Time, em cima de Cyndi Lauper, Licky Lee, I Follow Rivers. Que novidade na área, hein? 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Esporte com Positividade, nada melhor do que torcer com positividade, né, Alicia Keys? 7h30, Positividade.

Positividade, FM 104.5, David Guetta, Sia, Flames, Skank, Beleza Pura, CJ Lewis, Out of the Air, isso aqui é Snow One. Think! Information Society 104.5, 5, 5, 5, 7, 45.

0: Produtividade FM 104.5, Boy Crazy, That's What Love Can Do, Seu Jorge, Mina do Condomínio, Coldplay, A Sky, Full of Stars, Information Society, Think, Boa Noite, Rio 8 e 1.
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Positividade FM 104.5, todo o charme da banda Xadê, cuja vocalista é Xadê Adu Paradise. Também Mario, Let Me Love You, Pitch, Equalize e W, We All Need Love. 8:19, Positividade.

Positividade FM 104.5, Smash Mouth All Star. Você ouviu também Colin Hay, To My Life, Tijuana QBZ, depois Sick Dolls, Hush Hush. Daqui a pouquinho a gente vai estar na internet, hein? É, durante a Voz do Brasil,

5.5 e o Neo com Closer, Madonna Miles Away, que já veio os outros, Corn Word Up. Olha, quando eu voltar falando, já vai ser na internet, através do site, através do app, durante a Voz do Brasil. E vem aí, In Excess, Suicide Blonde, uma música feita em homenagem a Kylie Minogue, que era vocalista na época, né? Era a namorada do vocalista do In Excess. 8h48, Positividade.